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Pedro Mussum, aqui nos mais de 45 minutos de música. Maiara e Maraíza, a culpa é nossa. Confira aí.

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1: Eu acho que você tem que mandar aquela mensagem. Mas manda o que tá no seu coração. Porque se fosse eu falaria.

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0: você participar e anotar a sua sequência premiada, tá bom? E daqui a pouquinho, às 10, mais uma edição do Caldeirão BH. Já já tem DJ Monte na parada, mais uma super edição para agitar o seu fim de semana, fechou? BH agora 13 para as 10.
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4: Você conhece o Guia Alimentar para a População Brasileira? Saiba que ele está disponível gratuitamente no gov.br e o objetivo é levar informações à população para facilitar a adoção de escolhas alimentares mais saudáveis em uma linguagem que seja compreendida por todas as pessoas e que leve em conta a cultura local. O desejo é que esse guia seja utilizado nas casas das pessoas, nas unidades de saúde, nas escolas e em todo e qualquer espaço onde atividades de promoção da saúde tenham lugar. Tem dicas de como escolher, conservar e manipular alimentos, como alguns hábitos influenciam a qualidade da alimentação e até sugestões de cardápios fáceis e saudáveis para o dia a dia. Segue lá, dá uma olhada e me conta depois no @SilviaCastroDC.
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0: chegada, hein? Daqui a pouquinho, mais uma edição do Caldeirão BH, logo após o intervalo, viu? É rapidinho! BH agora 1:10.
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7: E aí, melhor ouvinte do mundo, tudo bem com você? Um excelente fim de semana. A trajetória de Elza Soares é sinônimo de resistência e reinvenção. As múltiplas facetas apresentadas ao longo da sua majestosa carreira foram um ponto de partida para o musical Elza, que estreou em julho de 2018 no Rio de Janeiro e passou por 15 cidades. Agora, depois de um imenso sucesso popular e aprovação irrestrita da homenageada, o espetáculo retorna a BH para duas apresentações, nos dias 27 e 28 de junho, no Grande Teatro do Sesc Paládio. As atrizes Jana Mo, Josiane, Júlia Sanches, Júlia Tizumba, Sara Chaves e Sara Hanna, e também a atriz convidada Naruna Costa, sobem ao palco para celebrar a memória de Elza Soares. Os ingressos estão à venda no Simpla. Eu sou Ana Júlia Goulart e te deixo por dentro de tudo que rola na programação cultural de BH. 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
3: 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De correr perigo, gosta, né?
4: Pedro Sampaio. Você com certeza já ouviu esse nome por aí, né? Pedro do Espírito Santo Sampaio, mais conhecido como Pedro Sampaio, nasceu em 21 de dezembro de 1997 no Rio de Janeiro. Aos 28 anos, ele é um dos artistas mais influentes da nova geração do pop e do funk brasileiro. Desde cedo, a música chamou sua atenção. Ainda adolescente, ele começou a tocar percussão e a experimentar sons, até ser descoberto tocando como DJ em festas no Rio. A carreira profissional começou a ganhar forma em 2018, quando assinou com a Warner Music. Seu primeiro grande hit foi Sentadão, que virou febre nas rádios e nas plataformas digitais. Pedro é conhecido por misturar funk, pop, eletrônico e elementos de outros ritmos. Entre os maiores sucessos estão Atenção com Luísa Sonza, No Chão Novinha com Anitta, Escada do Prédio com Marina Sena e Poc Poc. São milhões de ouvintes mensais no Spotify e presença forte nas redes sociais. Pedro também já foi apresentador do TVZ do Multishow e ganhou o prêmio do canal como Funk do Ano em 2025 por sua parceria com Anitta e MC GW em Bottom Funk.
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0: dois compositores talentosos, que antes mesmo de subir aos palcos, já tinham músicas gravadas por grandes artistas do gênero. Briga Feia e Arranhão, de Henrique Juliano, Erro Gostoso, de Simone Mendes, Ficha Limpa, de Gustavo Lima e Molhando o Volante, de Jorge Mateus, são alguns dos sucessos que a dupla assina como compositores. A virada aconteceu quando decidiram apostar na própria voz e levar para o público canções que misturam romantismo, sofrência e uma pegada bem atual. O grande estouro veio com a música Gosta de Rua, que rapidamente caiu no gosto do público, viralizou nas plataformas digitais e colocou a dupla entre as mais ouvidas do país. Depois disso, Felipe e Rodrigo emplacaram outros sucessos como Média Boa e Beijando Boca, reforçando a identidade musical e conquistando fãs de diferentes gerações. Hoje, Felipe e Rodrigo somam mais de 300 milhões de streams nas plataformas digitais, figuram entre os destaques do sertanejo nas paradas musicais e já foram indicados a premiações importantes do cenário nacional.
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2: Guilherme Antônio Artioli e Haroldo Bevenuto Machado Artioli são a dupla Guilherme Benuto. Os irmãos nasceram em Campinas, interior de São Paulo, e cresceram numa casa cheia de música. Gui começou a tocar sanfona aos 9 anos e Benuto, formado em música erudita, apaixonou-se pelo violino aos 11. Antes de seguir como dupla, os dois fizeram parte do trio sertanejo Vila Bagage por mais de 10 anos, participando de CDs, DVDs e clipes autorais. Em 2019, assinaram com a Sony Music e lançaram o álbum Amando, Bebendo e Sofrendo, colocando seus primeiros sucessos no mapa sertanejo. Desde então, emplacaram hits que viralizaram nas rádios e plataformas. Entre os maiores estão Pulei na Piscina, Sigilo, Declaração pro Bar e Haja Colírio. Este último com participação de Hugo e Guilherme e presença constante nas playlists mais importantes do segmento. Hoje, a dupla soma mais de 14 milhões de ouvintes mensais no Spotify Brasil, ocupando posições altas nos rankings do sertanejo nacional. Em 7 anos de dupla, eles se apresentaram em 4 edições da Festa do Peão de Barretos. Guilherme e Benuto também são compositores respeitados e já escreveram músicas para grandes nomes do sertanejo como Jorge Mateus e o hit Pergunta Boba e Mateus e Cauã em Abelha Sem Mel.
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2: Ei, boa noite.
0: Danilo e Davi formam uma das duplas mais promissoras do sertanejo atual. Eles se uniram por amor à música no fim de 2020 e em poucos anos ganharam espaço no Brasil inteiro. Danilo, natural de Paracatu, Minas Gerais, já era compositor de sucessos como Eu Sei de Cor, de Marília Mendonça e 10% de Maiara e Maraíza. Davi é de Santo André, São Paulo, começou na música no coral da igreja e se destacou escrevendo hits gravados por outros artistas. Uma curiosidade é que ele é sobrinho de Marcos, da dupla com Belucci, e foi apadrinhado pelo tio, que sempre o incentivou. O som da dupla mistura sertanejo moderno com letras que falam de amor, festa e vida real. Entre os hits que conquistaram o público estão Apaga, Apaga, Apaga, Tive que Bater Palma e Fumo da Noite. Músicas que tocaram forte nas rádios e viralizaram nas redes. Eles somam centenas de milhões de reproduções em streaming e mais de 800 milhões de views no YouTube, mostrando que a dupla já virou referência no cenário sertanejo. A dupla sertaneja venceu o prêmio de revelação do ano no Prêmio Multishow de Música Brasileira em 2025 por voto popular.
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3: Ana Flávia Castela, mais conhecida como Ana Castela, é hoje um dos maiores fenômenos da música brasileira. Natural do Mato Grosso do Sul, a cantora começou a ganhar visibilidade ainda jovem nas redes sociais, mostrando carisma, identidade e uma forte ligação com o universo do agronejo. O grande estouro veio em 2022, com Pipoco, parceria com DJ Cris Nubit e Melody, que virou hit nacional, dominou as plataformas digitais e colocou Ana Castela no topo das paradas. Na sequência, vieram sucessos como Boiadeira, Nosso Quadro, Roça em Mim e Solteiro Forçado. Hoje, Ana Castela acumula bilhões de streams, lidera rankings nas plataformas digitais e coleciona prêmios importantes, incluindo troféus no Prêmio Multishow e no Melhores do Ano. Com projetos audiovisuais de grande alcance, feats com artistas como Luan Santana, Simone Mendes e Gustavo Mioto, além de turnês lotadas pelo Brasil, a boiadeira vive o auge da carreira e segue como um dos nomes mais fortes e influentes da música nacional.
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0: Cleiton e Romário são um dos destaques do sertanejo atual e vem conquistando espaço com um repertório que mistura romantismo, sofrência e letras fáceis de se identificar. A dupla surgiu no Distrito Federal, onde começou a carreira se apresentando em bares e eventos locais, até chamar a atenção do público nas plataformas digitais. O reconhecimento nacional veio com músicas que rapidamente viralizaram, como Morena, Água nos Olhos e Namorando ou Não, e caíram no gosto do público. A dupla aposta em projetos audiovisuais e performam bem nas plataformas. Entre eles, Cleiton e Romário, ao vivo no Mineirão, ao vivo em Brasília e no churrasco.

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4: Tiago André Barbosa, conhecido como Tiaguinho, nasceu em 11 de março de 1983 em Presidente Prudente, interior de São Paulo. O cantor tem 42 anos e é uma das maiores vozes do pagode e do samba do Brasil. A música entrou cedo na vida dele. Aos 12 anos, Tiaguinho já compunha. Aos 15, fundou seu primeiro grupo de samba. A grande virada aconteceu em 2002, quando participou do programa Fama, na TV Globo. No ano seguinte, assumiu o vocal do Exalta Samba, um dos grupos mais importantes do gênero. Após quase uma década na banda, Tiaguinho seguiu carreira solo em 2012. O álbum Ousadia e Alegria marcou esse novo momento e abriu caminho para uma sequência de sucessos. Entre eles, Ainda Bem, Sou Cara Pra Você, Deixa Tudo Como Tá e Pé na Areia. Misturando pagode, samba, R&B e pop, ele conquistou públicos de todas as idades. Nas redes sociais, soma quase 10 milhões de seguidores e milhões de ouvintes mensais nas plataformas de streaming. Tiaguinho também é empresário e idealizador do Tardezinha, projeto que virou um fenômeno mundial. Na vida pessoal, vive um momento especial. O cantor é pai do Bento, fruto do relacionamento com

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4: Panda, nome artístico de Jonathan Anjos, é um dos fenômenos mais rápidos do sertanejo na atualidade. O cantor nasceu em São Paulo, mas vive em Goiânia e passou anos tentando a sorte na música antes de estourar de vez no cenário. A virada da carreira aconteceu com o projeto Panda Sem Moderação, especialmente com o sucesso Baqueado, gravado com a dupla Ícaro e Gilmar, que viralizou nas plataformas e acumulou dezenas de milhões de streamings e colocou o nome de Panda entre os mais ouvidos do Brasil. Desde então, Panda se firmou no sertanejo romântico e emotivo, com faixas como Eu Te Seguro e participações marcantes ao lado de artistas como Lu e Rayane, Humberto e Ronaldo e Borges e Dedéu. Além de projetos coletivos como Cê Tá Doido, que o colocaram ao lado com grandes nomes do gênero. Hoje, com mais de 75 milhões de streams mensais, dezenas de faixas entre as mais ouvidas do país e presença constante no top 200 do Spotify Brasil, incluindo Baqueado, entre os mais escutados, Panda segue em forte ascensão, lotando shows por todo o Brasil.
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3: Formado por Bruno Cardoso, Sérgio Júnior, Cris, Vini e Fred no Rio de Janeiro no final dos anos 90, o Sorriso Maroto é um dos grupos mais consagrados do pagode brasileiro. Eles ganharam projeção nacional com um estilo romântico e letras marcantes que os tornaram referência no gênero. Ao longo da carreira, o Sorriso Maroto emplacou sucessos que atravessam gerações, como Sinais, Ainda Gosto de Você, Assim Você Mata o Papai e Me Olha nos Olhos, mantendo presença constante nas rádios, playlists e nos palcos pelo Brasil. Em 2025, o grupo viveu um momento histórico ao vencer o Grammy Latino de melhor álbum de samba e pagode com o projeto Sorriso Eu Gosto no Pagode Volume 3, homenagem ao Fundo de Quintal gravado em Londres. Recentemente, eles encerraram o projeto Sorriso às Antigas, que rodou o país por 3 anos, relembrando os sucessos que marcaram a carreira do grupo. Agora, eles estão prontos para colocar o pé na estrada com a turnê Sorriso Eu Gosto no Pagode.

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5: Maxuel Alves Silva, mais conhecido como Suel, ganhou projeção nacional como vocalista do Imagina Samba, grupo que marcou época com sucessos românticos e presença constante nas rádios e nos palcos do país. Após anos à frente da banda, Suel decidiu seguir carreira solo, apostando em uma fase ainda mais madura e conectada com o público. Na trajetória solo, o cantor mantém a essência do pagode romântico, mas também aposta em uma sonoridade mais atual, com músicas que rapidamente viralizam nas plataformas digitais e nas redes sociais. Recentemente, o artista celebrou mais de 75 milhões de plays com o hit Vitamina C, gravado em parceria com a banda Menos é Mais. O audiovisual mais recente do artista é Pôr do Suel ao vivo, gravado em Recife, diante de um público esgotado, que traz versões repaginadas de clássicos e músicas inéditas, como Cidade Neon, além de participar especiais. O projeto virou turnê nacional e Suel tem rodado o país, fazendo mais de 5 horas de pagode pro público durante as apresentações.
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3: Felipe Amorim é cantor, compositor e fenômeno digital. Nascido em 21 de setembro de 1996 em Fortaleza, no Ceará, ele tem 27 anos e é um dos artistas mais ouvidos do Brasil. A música sempre fez parte da sua vida. Antes de cantar, Felipe escreveu sucessos que estouraram nas vozes de outros artistas. Ele assinou hits como Tá Rocheda para os Barões da Pisadinha e Fim da Noite para o Zé Vaqueiro. Em 2021, decidiu assumir os vocais e logo virou sensação. Seu repertório mistura forró, piseiro, funk e pop, conquistando milhões de ouvintes. No Spotify, ele foi apontado como um dos artistas nordestinos mais ouvidos e já teve várias músicas no Top Brasil, incluindo o hit No Ouvidinho, que chegou ao primeiro lugar no Spotify Brasil. Entre os sucessos que bombaram nas plataformas estão Love Gostosinho com Natan, Toca o Trompete e Eu Vou na Sua Casa, hit com Vitão, Bim e Malibu. Felipe acumula ainda indicações importantes como no MTV Miau e no TikTok Awards.
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1: Fala pessoal, tudo certo? Eu sou a Lohana Lima, tô na área com mais uma edição do Hashtag BH. Bora de notícia?
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1: Estão disponíveis na plataforma Mais Professores cursos gratuitos de pós-graduação, mestrado, doutorado e especializações para docentes de todo o Brasil. As formações são ofertadas por universidades e institutos federais em diferentes regiões do país. A plataforma faz parte do programa Mais Professores para o Brasil do Governo do Brasil, por meio do MEC. Os cursos são ofertados na modalidade presencial e à distância, e para visualizar os cursos de pós-graduação com inscrições abertas ou que irão abrir em breve, o usuário deve selecionar o botão Oportunidades dentro da plataforma.
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1: Esse foi o Hashtag BH. Eu volto a qualquer momento na programação com mais notícia. 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

0: Luciano Huff aqui na sua BH, saudade estranha. Finalizando esses 45 minutos, direto de muita música, aliás, mais de 45 de música nesse domingão. E aí, tranquilidade total, numa boa, simbora por aqui. 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Anotou a sequência, então, das três músicas ou dos artistas? É no site ou no aplicativo que você vai conferir direitinho o regulamento pra você se inscrever, beleza? Bom dia! 10 pras 8!
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0: melhores promoções, né não? 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Essa é a BH. Bom dia! Agora, 8:02.
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3: agora. Oi, gente, tô chegando com mais um Hashtag BH. Bora de notícia?
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3: Neste fim de semana, a Sumob realiza alterações nas linhas de ônibus 208, Estação Barreiro Betânia, Via Novo das Indústrias, 808, Estação São Gabriel Paulo VI e S20, Suplementar 20, Palmeiras Serra. A linha 208 passa a contar com um novo itinerário para facilitar o acesso dos passageiros ao shopping Reserva Mal, no bairro Novo das Indústrias. O trajeto vai seguir a Avenida Valdir Soeiro Henrich, contornando o Centro de Comércio e retornando pela mesma avenida, onde foi implantado um novo ponto de embarque e desembarque. Já a linha suplementar 20, operada por micro-ônibus do sistema suplementar, volta a circular aos sábados. A operação da linha vai contar com 20 viagens para o atendimento da demanda dos passageiros. Já a linha 808 terá o itinerário ampliado do bairro Paulo VI a partir deste domingo, passando a atender as ruas São Cristóvão e São Silvestre, no sentido bairro-estação. Já no sentido estação-bairro, o trajeto da linha vai incluir a rua São Teófilo entre as ruas Santo Eduardo e São Rômulo, melhorando o trânsito na região. Os itinerários podem ser conferidos em prefeitura.pbh.gov.br.
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3: Tudo dito, pessoal. Eu volto a qualquer momento na programação com mais um Hashtag BH. Valeu, BHFM, todo mundo se encontra aqui.
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0: Paloma por aqui na sua BH. A gente fez amor por aqui, finalizando mais uma edição dos 45 de música. 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E você sabe que é lá no nosso site ou no nosso aplicativo que você vai conferir direitinho o regulamento pra se inscrever. Hein? Excelente domingão, sol tá nascendo, tá frio aí, tá gelado? Ah, vamos esquentando a programação por aqui na BH. 8h47 agora.
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1: Guilherme Benuto, Panda, eu duvido por aqui, em 102.1, os melhores sons aí na manhã do seu domingão, muitas promoções rolando pra você também lá no nosso Instagram, tá? 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Mais uma da BH, todo mundo se encontra aqui. Bom dia pra você. Já já, mais uma edição dos 45 de música. Bom dia, excelente domingo. 8h57 agora.
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3: Cadê os corujas do Suel? E aí, melhor ouvinte do mundo, tudo bem com você? Ana Júlia Goulart por aqui. Bora curtir o Suel? 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

0: Guilherme Benuto na BH, sujeito homem por aqui, anos 45 de música, já você sabe, tem o Top Hits Brasil, com as 30 músicas mais tocadas dessa semana, os lançamentos, as novidades, tudo que você pediu pra rolar por aqui também na programação da BHFM. Como é que tá sendo aí o seu final de semana, hein? Vem com a gente por aqui na BH que temos a melhor trilha sonora, muita informação, prêmios também, você sabe, né? 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Vem com a gente. Bom dia. 15 faltando para as 10.
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0: por aqui, vamos que vamos, no embalo do seu domingão por aqui, na sua manhã, tudo tranquilo, numa boa? 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Bom dia pra você, daqui a pouquinho tá chegando o Top Hits Brasil. 9h57.
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3: Junho é o mês do imigrante e refugiado, mas você sabe a diferença entre esses dois termos? Migrante é toda pessoa que se desloca de um lugar para outro, seja dentro do próprio país ou para outro, por diferentes motivos. Trabalho, estudo, oportunidades, ele se desloca porque quer, por vontade própria. Já o refugiado é alguém que foi obrigado a deixar seu país porque sua vida, liberdade ou segurança estavam ameaçadas por guerra, perseguições, violência e conflitos. O refugiado não sai por escolha, mas por necessidade de sobrevivência. Falar sobre refugiados e imigrantes não é apenas falar sobre fronteiras, mas, acima de tudo, sobre humanidade. E que toda pessoa merece ser recebida com respeito, empatia e dignidade.
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0: BH, bom dia! Hoje é domingo, 21 de junho de 2026. Bom dia! Fala o Marcelo Rodrigues, tá pintando na área, mais uma edição do Top Hits Brasil. As 30 músicas mais bombadas da nossa programação, aí os destaques da semana, os lançamentos e, claro, o que você andou pedindo pra rolar por aqui durante essa semana na sua BH. Vem com a gente curtir o Top Hits Brasil.

0: Aqui é Mari Ramalho, do bairro Paulo VI. Eu gostaria de ouvir Pedido de Socorro, de Gustavo Mioto. 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

0: Aqui é a Sabrina, de Dona Eusébia, Minas Gerais. Gostaria de ouvir a música Clique, de Bruno Diegues e Sorriso Maroto. 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

0: Panda por aqui na BH. Eu te seguro, posição número 6 no Top Hits Brasil deste domingão, agora 11h15. Bom dia pra você. Chegado o grande momento, as 5 primeiras colocadas.
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0: Metal Ferrugem, pra quem era sua BH, o desejo e o medo, posição número 1 no Top Hits Brasil. Teve também Diego e Vitor Hugo, Beijei a Cura, Acato com Péricles Imparável, Assunto que Dói, do Gustavo Lima. E aí, ó, por aqui também o Dilcinho, O Que É Que Eu Faço Agora, na posição número 5. Semana que vem tem mais.
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0: 11:30.
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0: do pagode por aqui, a gente tem tudo a ver na sua BH, por aqui na manhã do seu domingão, final de semana é aqui mesmo em 102.1 e você sabe que tá rolando aí o vento a ser pelo Brasil com a gente, né? 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
2: Você já ouviu falar nas ODSs? Eu tô falando dos Objetivos de Desenvolvimento Sustentável, um conjunto de metas globais criadas pela ONU para não só enfrentar os desafios sociais, ambientais e econômicos em todo o mundo, mas acelerar algumas ações. Ao todo, são 17 principais metas, simbolizadas em quadradinhos coloridos e com o nome e a numeração de cada meta. Talvez você já tenha visto por aí e não esteja ligando o nome à imagem. Fato é que as ODS são uma espécie de bússola, diretrizes para que todo mundo siga na mesma direção e haja da mesma forma para atingirmos um desenvolvimento mais sustentável. Tem metas para combater a pobreza, a fome, fomentar a educação, a igualdade, o consumo e produção responsáveis, crescimento econômico e por aí vai. Se não dá para abraçar todas, escolha uma e comece a fazer a diferença. E para mais boas dicas como essa, me segue no @silviacastrodc.
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3: 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BH 1158.
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4: 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Eu sou Ana Júlia Goulart e essa é a sua BHFM. 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

máximo lá de 1997, a clássica Mineirinho, com a rapaziada do SPC. Só pra contrariar, gente, essa letra foi inspirada num amigo real e super tímido do Alexandre Pires, lá de Uberlândia, ou melhor, Uberlândia, né? Assim que o pessoal fala, e travava na hora de chegar lá nas meninas, sabe? O som virou febre absurda e ajudou o SPC a amassar todas as paradas de sucessos da época. Pois é, gente, esse é o Rebovindo.

O Rebobina segue e agora vem chegando essa aqui, gente, que é daquelas pra gente escutar de olho fechado e com o coração na mão. Como assim? Tá chegando a dupla, que é a autoridade máxima no assunto. Pois é, os donos do gogó mais pesado do Brasil. É isso, Bruno e Marrone aqui na BH com o programa de fim de semana.

0: Mas fica aqui o encontro pra amanhã, segunda-feira, a partir das 11 da noite, tem mais Rebobina aqui na sua BH. Você não vai perder, né? 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Terminou Rebobina, que volta amanhã. BH, 12:57.
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45 minutos de música pra você que tá colado aqui na BH. Você sabe, né? Vem junto a sequência premiada. Anota aí, 3 músicas ou 3 artistas na sequência, sem interrupções. Vai no site ou no app da sua BH, faça a sua inscrição. Quem sabe, hein? Você não fatura um

todo mundo se encontra aqui, Luan Santana, olha o Marrom aqui nos 45 minutos de música. Tá notando aí a sequência premiada, a nota, tá? Três músicas ou três artistas na sequência. Vai no site ou no app da sua BH, lê o regulamento, responda aquela perguntinha básica. Ó, quem sabe você não fatura aí um cartão com 10 mil reais nesse mês de junho. Muito bom, né? E aí, tá fazendo o que nesse domingão? Tá curtindo a BH de onde? Conta aqui pra gente, vem aproveitar o domingão com muita música boa. Aqui em 102.1, pelo site, no aplicativo, na Alexa, TV por assinatura. Bom, hein? Bora curtir a Marvila com foto aqui na BH.

Marília Mendonça, Maiara e Maraísa, todo mundo menos você. Aquilo que a mãe da gente falava, ah, você não é todo mundo menos você. Aqui na sua BH, tá rolando os 45 minutos de música e você aí tá anotando a sequência premiada? Tá anotando, né? Três músicas ou três artistas na sequência, depois cola no site ou no app da sua BH. Anota mais uma, Davi Quaresma com Gabi. Acostumou errado aqui na BH.

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1: Você sabe que a gente sempre acaba virando assunto delicado nas rodinhas, né, comandante?
2: Com certeza.

0: Benuto.
1: Tamo
0: BHFM, todo mundo se encontra aqui. Guilherme Benuto, Xande Avião e aquele assunto delicado, né? Rolou aí uns 45 minutos de música pra você que tá colado na BH. Bom ter você aqui, anotou a sequência premiada? Eu espero que sim, hein? Espero que você tenha anotado três músicas.

0: 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BH 1:44.
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0: BH 14 pras duas.
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0: 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BH 1:57.
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3: Oi, pessoal, eu sou a Lohana Lima, tô chegando com mais uma edição do Hashtag BH. Bora de notícia?
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3: A Secretaria de Estado de Saúde de Minas Gerais reforçou o alerta para o número elevado dos chamados TROTS, ligações falsas direcionadas ao SAMU pelo 192. Somente em janeiro deste ano, o SAMU recebeu mais de 184 mil ligações em todo o estado. Delas, cerca de 9 mil foram consideradas TROTS. Em todo o ano de 2025, o SAMU registrou cerca de 92 mil chamadas classificadas como TROTS ou ligações indevidas em Minas Gerais. Para reduzir o número de chamadas falsas, o SAMU promove ações educativas em escolas, empresas, hospitais, instituições religiosas e comunidades urbanas e rurais. Na macro-região Centro-Sul, foi implantado, por exemplo, um sistema anti-trote que identifica números com histórico recorrente de ligações falsas. Quando um telefone ultrapassa 200 trotes, as chamadas passam a ser direcionadas para atendimento automatizado.
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3: Tudo dito, pessoal? Esse foi o Hashtag BH. Eu volto com mais notícias durante a programação. 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
1: 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Tá no ar, no Pagodinho da BH, na sua tarde de domingão. E aí, como é que você tá? Tudo bem? Maravilha, hein? Bom, tamo junto aqui na BH a partir de agora com uma hora com o melhor do pagode, a seleção do pagode.

714. Tarde de domingão combina com o quê? Com família reunida, um churrasquinho, macarronada e, claro, no pagodinho da BH. Eu sou o Will. E pra gente começar daquele jeito, tem Pixote com o Grupo Revelação, Atentado ao Pudor.

Marinho, sem você a vida é tão sem graça, né, gente? E no máximo do pagode romântico, na voz do Thiaguinho, essa caneta pesadíssima virou trilha sonora de todo mundo que tá com aquela saudade, apertando o peito.

casa. Conta pra gente, vai no Instagram também, marca BH, arroba Rádio BHFM. Se quiser me marcar também, marca. A gente troca ideia por lá, arroba Will da Rádio. A gente segue com o Pagodinho da BH. E essa aqui agora é pra cantar de olho fechado e com o coração na mão. Tá chegando ela, a rainha Ludmilla, chegando com tudo. Você não sabe o que é o amor aqui na sua BH.

0: Na BH, te querer, o mal já passou. Já passou, é. Esse é o meu pagodinho da BH, que tá passando na sua rua. É isso, muito pagode pra você que tá colado com a gente nesse domingão. E aí, tá curtindo? Curtindo suas favoritas? Maravilha, hein? Vem junto com a gente aqui na BH. 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Olha, não perde não, daqui a pouquinho tamo de volta depois do break com mais no Pagodinho da BH. BH 2:33.
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4: BH 2:35.

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Caju pra baixo, Magozinho e Mumuzinho. Que isso, hein, gente? Trajetória aqui no Pagodinho da BH. Essa tarde de domingão. E aí, tá curtindo BH? Você vai curtir ainda mais essa que tá chegando agora? Canta junto, você vai cantar junto. Grupo Revelação, chegando aqui no Pagodinho da BH. Deixa lagar. Bora, é no Pagodinho.

Gamadinho, Instinto, é, fechando bem o No Pagodinho da BH desse domingão com ele, hein? Curtiu aí? Bom, amanhã, segundona, tem mais No Pagodinho da BH. Que horas? 8 da noite, depois do Giro BH, segunda edição, com o Celinho e com a Lalo. Você não vai perder, né? Fica ligado aqui com a gente da BH. 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Terminou No Pagodinho da BH, que volta amanhã. BH 1 para as 3.

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0: BH 3 e 2.
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4: E aí, melhor ouvinte do mundo, tudo bem com você? Um excelente fim de semana. A trajetória de Elza Soares é sinônimo de resistência e reinvenção. As múltiplas facetas apresentadas ao longo da sua majestosa carreira foram ponto de partida para o musical Elza, que estreou em julho de 2018 no Rio de Janeiro e passou por 15 cidades. Agora, depois de um imenso sucesso popular e aprovação irrestrita da homenageada, o espetáculo retorna a BH para duas apresentações, nos dias 27 e 28 de junho, no Grande Teatro do Sesc Paládio. As atrizes Jana Mo, Josiane, Júlia Sanches, Júlia Tizumba, Sara Chaves e Sara Hanna, e também a atriz convidada Naruna Costa, sobem ao palco para celebrar a memória de Elza Soares. Os ingressos estão à venda no Simpla. Eu sou Ana Júlia Goulart e te deixo por dentro de tudo que rola na programação cultural de BH. 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
0: Fala comigo, BH. Ótima tarde, bom domingão. Bora seguindo mais 45 minutos de música pra você que tá colado com a gente. E o seguinte, a sequência é premiada. Tá sabendo, né? Um cartão com 10 mil reais nesse mês de junho. Anota aí, três músicas ou três artistas na sequência. Vai no site ou no app. Bora, vem que tem.
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Encontra aqui, Peixote, por mim eu te deixava agora, deixava nada, tá? A gente tá junto nessa tarde de domingão aqui na BH com muita música boa. Falando em música boa, você sabia, né? 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Aproveita aí, bora anotar nessa tarde de domingão, fechou? Agora tem mais uma que tá chegando. Guilherme Benuto com Wesley Safadão. Imagina a gente milionário.

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BH, Ludmilla Condé Cruz, Cigana, aqui nos 45 minutos de música no seu Domingão. Tá curtindo BH? Notando aí a sequência premiada? Ó, eu te digo, hein, anota três músicas ou três artistas na sequência, vai no site ou no app da sua BH, você não vai perder essa chance boa, né? Continua colado com a gente, que agora tá chegando ele, Panda, Eu Te Seguro, aqui na BH.

0: Domingão, anotou sequência premiada? Anotou, que bom, hein? Maravilha, sempre, ó. 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BH 12 para as 4.
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0: BH 11 para as

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0: pessoal, eu sou a Lohana Lima e ó, tá na hora, hein, do hashtag BH. Bora de notícia?
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0: 6,5 milhões de pessoas já possuem a nova carteira de identidade nacional em Minas Gerais, de acordo com dados consolidados pelo Ministério da Justiça e Segurança Pública até o último dia 12. O número representa 30,7% da população do estado. Em todo o Brasil, mais de 55,8 milhões brasileiros já emitiram o documento. A primeira via da carteira de identidade nacional é gratuita e pode ser emitida em todos os estados. Em Minas, o cidadão deve agendar o atendimento em mg.gov.br ou no aplicativo MGAPP.
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0: Tudo dito? Eu volto a qualquer momento na programação da BH FM com mais um Hashtag BH. Valeu!
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9: Vem, que tem mais 45 minutos de música pra você que tá colado com a gente nesse domingão gostoso na BH. Bora aproveitar, anota aí 3 músicas ou 3 artistas na sequência. Vai no site ou no app. Tá na hora, hein?
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Menos é Mais, coração partido aqui na BH. Tá rolando 45 minutos de música com a sequência premiada. Anota aí três músicas ou três artistas na sequência. Depois vai no site ou no app da BH. Você não vai perder essa chance, domingão, com muita música boa. Você sabe que é só aqui na BH, né? E agora tá chegando essa aqui que você vai anotar também. Luan Pereira com Gustavo Mioto, Moletom.

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Henrique Juliano, amigo da minha saudade. Ótima tarde pra você, bom domingão. Tá rolando aqui os 45 minutos de música com a sequência premiada. Mais uma pra você anotar agora, Suel e Ferrugem.

0: Aí, Starling.
1: Ai.
0: Bora. Esse aqui, senhoras e senhores, ó. Aliás, aquele ali é o Marcinho da percussão. Faz barulho pro Marcinho, faz barulho pro Marcinho. Um, dois.

0: 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BH 15 para 5.
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Marília Mendonça aqui na BH. Supera, curtiu aí? Bom, daqui a pouquinho você vai curtir mais 45 minutos de música. 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

0: noite. Tchau. BH4 pra 5.
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0: BH 2 para 5.
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0: Matheus e Cauã encerrando os mais de 45 minutos de música. É, curtiu? Anotou a sua sequência premiada? Manda no site, participe também pelo aplicativo para você concorrer um cartão no valor de 10 mil reais. Se liga! BH agora 13 para 6.
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0: BH 12 para 6.
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1: Fala pessoal, tudo certo? Eu sou a Lohana Lima, tô na área com mais uma edição do Hashtag BH. Bora de notícia?
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1: Estão disponíveis na plataforma Mais Professores cursos gratuitos de pós-graduação, mestrado, doutorado e especializações para docentes de todo o Brasil. As formações são ofertadas por universidades e institutos federais em diferentes regiões do país. A plataforma faz parte do programa Mais Professores para o Brasil do Governo do Brasil, por meio do MEC. Os cursos são ofertados na modalidade presencial e à distância, e para visualizar os cursos de pós-graduação com inscrições abertas ou que irão abrir em breve, o usuário deve selecionar o botão Oportunidades dentro da plataforma.
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1: Esse foi o Hashtag BH. Eu volto a qualquer momento na programação com mais notícia. 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
0: 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Fechamos então mais uma edição do BH Sem Parar. Foram duas horas de música direto. E fique ligado no arroba Rádio BH FM. 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Mais uma da sua BH, todo mundo se encontra aqui. BH 83.

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1: BH agora 8:05.
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0: Matheus e Cauã com Mari Fernandes, o tal do não vitalício, né? É isso aí. Acabou. Fechamos mais uma edição dos 45 minutos de música. Sequência premiada também volta a qualquer momento. É só ficar ligado pra curtir. BH agora 13 pras 9.
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